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1: Como é seu nome?
2: Estela.
1: Vai fazer som agora?
2: Vou, tá.
1: Pode entrar? Como é seu nome? Fazer som agora?
2: Vou, tá.
1: Pode entrar?
2: Entra.
1: Como é seu nome?
2: Estela.

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